0: 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Ah. 3:38 en la tarde, un abrazo para Rafa Perry, para el pelado Penchi Castro.
1: 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Hoy me quiere.
0: La mariposa. Oye, Penchi.
1: Nunca se olvida.
0: Un abrazo para mi brother Penchi Castro, para Rafa Perry. Oye, pierdo de perreo, no olímpica estéreo.